0: Gente, boa noite, boa noite, boa noite!
1: Pra vocês, louca de saudade, assim.
2: Acesse agora.

0: Dobrý dát jsem to. Obrigado.
1: Bora lá, mano, vai começar. Vai aposta em quanto?
2: Eu digo que aí é 2x1, Zé.
1: 2x1. 2x1. Garçom, anota aí a aposta da gente aí, por favor.

Que isso, hein, seu poder? Thank you.

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Tem uma paz que a gente só encontra quando a gente busca lá no fundo do coração. Lá no fundo do coração.

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força para o Henrique Bahia, para o Silvana Dias. E você viu muito de gente cantando a música da mamãe? Você viu? Dá um oi para a galera, dá um oi para a galera. Passa hoje, gente. Que tá no meio, filho? Você viu?

Presente seu pro papai, filho. Você que ganhou pro papai, foi? A gente tá sem entender nada, cara. Que tanto de gente, né, meu filho? Fala boa noite. Fala boa noite pro pessoal. Vamos ver se ele fala. Tá mordendo o bico, não quer tirar, não.

0: Abraço, Adriano Lima, Marquinhos Caribada.
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Aqui, onde o rio abraça a floresta e onde as águas beijam as árvores, a gente sente como nunca a presença eterna de Deus e a insignificância do homem, que será enorme, se ele não tiver a certeza de que cada ser humano carrega em si o dom de ser capaz de ser feliz.

0: Toca, tô aqui o dinheiro do show, viu?
1: Fala, meu Deus do céu, só isso aqui.
0: Foi o que deu.
1: Parei, viu? Tô todo final de semana aqui pra ganhar 150.
2: Ó, eu quero me demitir, não aguento mais trabalhar aqui, tá?
1: Oxi, mas por quê?
2: Coisa minha.
0: Entendi, foi nada, funcionária de um mês aí.
1: Ué, doida, mas pois peraí que eu vou procurar saber o que aconteceu aqui, peraí.
3: Ei, bota na baixa virada aí, que eu tava nem segurando o microfone aqui. Bota de novo, bota de novo, vai, vai, vai, vai, vai. Ei, pode ser essa linha aqui, ó. Tchara, tchara, tchara, tchara, tchara. Pode ser, pode ser, pode ser.
4: Dança,
3: eita, bota a glória de sala.

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0: pode.
1: Quando eu recebi essa música, eu fiquei apaixonado pela música, sabia? E descobri que é do Nildomar Dantas, compositor de Goiás, que fez essa obra-prima. Dá pena do Genivaldo, mas essa música é maravilhosa. Vamos lá? Paixão de Genivaldo.

0: uma.
1: É. A gente é fã demais dessa.
2: E essa a gente cantou nos botecos lá no Tocantins, hein,
1: velho? Demais. A música nunca vai morrer.
2: Fé em Deus.
1: Nunca.
2: Fala assim, ó.

meu coração. Janis Barra.

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0: Tem até um delayzinho aí, ó. Legal, legal.
1: Eu tô falando é de beber. 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

0: ao vivo no forró.
1: Exatamente. Agora a gente volta e continua cantando pra vocês.
0: Olha só.

Todo mundo, se Wi-Fi. E nem é de internet que eu tô falando. Mais forte, mano. Vamos lá!

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1: Quando eu recebi essa música, eu fiquei apaixonado pela música, sabia? E descobri que é do Nildomar Dantas, compositor de Goiás, que fez essa obra-prima. Dá pena do Genivaldo, mas essa música é maravilhosa. Vamos lá? Paixão de Genivaldo.

0: La cocktail drink, signor Giulio Urbino. Agora a gente tem uma participação muito especial. Ela veio mais uma participação especial. Ela veio trazer todo aquele talento, aquela voz, aquilo tudo.
1: Aquilo tudo.
0: Para o nosso acústico. Com vocês.
1: Com vocês, Ivete Sangalo, senhora.

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1: Olha, poucas pessoas têm a oportunidade de ficar no lugar de Sandy. Alegria pra mim estar aqui hoje, nesse momento tão especial, tão significativo para a música brasileira. Eu fico honradíssima de cantar com vocês. Muito obrigada pelo convite. Para mim é uma honra muito grande. Estou até emocionada.

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1: Sol.
2: Eu tô me tremendo, acredita?
1: Olha, felicidade ter você aqui comigo. Felicidade
2: é minha.
1: Todos os meus convidados.

nosso que estais no céu, santificado seja o vosso nome. Venha a nós o vosso reino. Seja feita a vossa vontade, assim na terra como no céu. O pão nosso de cada dia nos dai hoje. E perdoai-nos nossas ofensas, assim como nós perdoamos a quem nos tem ofendido. Não nos deixeis cair em tentação, mas livrai-nos do mal.

0: Ave Maria, cheia de graça, o Senhor é convosco. Bendita sois vós entre as mulheres, e bendito é o fruto do vosso ventre, Jesus. Santa Maria, Mãe de Deus, rogai por nós, pecadores, agora e na hora de nossa morte. Amém.
1: O anjo do Senhor anunciou a Maria, e ela concebeu do Espírito Santo. Ave Maria, cheia de graça, o Senhor é convosco. Bendita sois vós entre as mulheres, e bendito é o fruto do vosso ventre, Jesus. Santa Maria, Mãe de Deus, rogai por nós, pecadores, agora e na hora da nossa morte. Amém. Eis aqui a escrava do Senhor. Faça-se em mim segundo a vossa palavra. Ave Maria, cheia de graça, o Senhor é convosco. Bendita sois vós entre as mulheres, e bendito é o fruto do vosso ventre, Jesus. Santa Maria, Mãe de Deus, rogai por nós, pecadores, agora e na hora da nossa morte. Amém. E o Verbo se fez carne e habitou entre nós. Ave Maria, cheia de graça, o Senhor é convosco. Bendita sois vós entre as mulheres, e bendito é o fruto do vosso ventre, Jesus. Santa Maria, Mãe de Deus, rogai por nós, pecadores, agora e na hora da nossa morte. Amém. Rogai por nós, Santa Mãe de Deus, para que sejamos dignos das promessas de Cristo. Oremos. Derramai, ó Deus, a vossa graça em nossos corações, para que, conhecendo pela mensagem do anjo a encarnação do vosso Filho, cheguemos, por sua paixão e cruz, à glória da ressurreição. Por Cristo nosso Senhor. Amém. Glória ao Pai, ao Filho e ao Espírito Santo, como era no princípio, agora e sempre. Amém.
2: Irmãos e irmãs em Cristo, hoje nos reunimos em espírito de oração, com corações abertos e almas rendidas à vontade de Deus. Neste momento sagrado, clamamos pelo auxílio divino do glorioso Arcanjo Rafael, aquele a quem o Altíssimo confiou o dom da cura, do alívio e da restauração. Com toda a nossa fé, elevemos nosso espírito a Deus, para que esta oração se torne um rio de bênçãos, derramando-se sobre cada um de nós. Feche seus olhos, inspire profundamente e sinta a presença de Deus neste lugar. Agora, oremos. Ó Arcanjo Rafael, mensageiro da cura e portador da luz divina, tu que foste enviado ao servo Tobias, guiando seus passos e restaurando a visão de seu pai, hoje clamamos por tua presença em nossas vidas. Vem, glorioso Rafael, desce dos céus com tuas asas resplandecentes. Traga contigo os bálsamos celestiais. Passeia entre nós e toca com tua luz aqueles que sofrem, os que estão enfermos no corpo, aqueles cujas almas estão carregadas de dor, os que perderam a esperança, os que clamam por um milagre. Vem, Santo Arcanjo, envolve-nos com a tua proteção, purifica-nos com a tua graça, que a luz da cura divina se derrame sobre nós agora. Ó poderoso Rafael, médico celestial, anjo da saúde, nós te pedimos neste instante, toca com tua mão divina aqueles que sofrem no corpo, visita os leitos de hospital, caminha pelos corredores onde há dor, desce até as casas onde a enfermidade assola, e onde houver choro, traz consolo e cura. Senhor, por intermédio de Rafael, restaura aqueles que lutam contra doenças. Que os órgãos inflamados sejam aliviados. Que os ossos quebrados sejam restaurados. Que os pulmões enfermos sejam revigorados. Que os corações fracos sejam fortalecidos. Que os olhos cansados vejam novamente. Que os corpos fragilizados pelo tempo sejam sustentados pela tua graça. Ó Rafael, remove os males, as dores, as febres e os tormentos. Que as mãos médicas sejam guiadas pela sabedoria divina. Que os medicamentos sejam instrumentos do Senhor. E que cada enfermo sinta agora a presença viva da cura. Ó Santo Rafael, tu que és a cura para as feridas invisíveis, para os corações despedaçados, para as mentes atormentadas, clamamos por tua intercessão. Ó anjo da misericórdia, toca aqueles que carregam angústias profundas, os que sofrem de ansiedade, os que enfrentam depressão, os que são atormentados por pensamentos de desespero. Toca, ó Rafael, os que se sentem perdidos e sem direção, os que carregam culpas pesadas, os que foram feridos por palavras cruéis, os que perderam a esperança no amanhã. Ó Divino Arcanjo, restaura a paz interior, quebra as correntes da tristeza, desfaz os laços da aflição, e traz ao coração do teu povo a doce certeza de que Deus não os abandonou. Ó glorioso Rafael, tu que uniste Tobias e Sara sob a bênção de Deus, nós te suplicamos, traz cura e harmonia aos lares, que as famílias que vivem em discórdia encontrem reconciliação, que os casamentos abalados sejam restaurados no amor, que as palavras ásperas sejam substituídas por perdão, que os filhos encontrem refúgio nos braços de seus pais. Que os pais sejam fortalecidos para guiar seus filhos no caminho da verdade. Ó anjo do Senhor, cura as feridas do passado, restaura os laços quebrados, e faz com que cada lar seja um refúgio de paz. Arcanjo Rafael, hoje entregamos a ti nossos corpos, nossas almas e nossas famílias. Que tua luz nos envolva dia e noite. Que teu olhar nos guie em cada jornada. Que tua presença seja um escudo contra todo o mal. E ao final desta oração, elevamos ao Pai Celestial nosso cântico de gratidão. Bendito seja o Senhor dos Exércitos. Bendito seja aquele que cura todas as feridas. Bendito seja Deus, que nos enviou Rafael, o anjo da cura. Louvado seja o teu nome, Senhor. Agora e para sempre. Amém.
3: Em nome do Pai, do Filho e do Espírito Santo. Amém. Maria, passa na frente e vai abrindo estradas e caminhos, abrindo portas e portões, abrindo casas e corações. A mãe indo na frente, os filhos estão protegidos e seguem seus passos. Ela leva todos os filhos sob sua proteção. Maria, passa na frente e resolve tudo aquilo que somos incapazes de resolver. Mãe, cuida de tudo que não está ao nosso alcance. Tu tens poder para isso. Vai, mãe, vai acalmando, serenando e amansando corações. Vai acabando com o ódio, os rancores, as mágoas e as maldições. Vai terminando com as dificuldades, tristezas e tentações. Vai tirando teus filhos das perdições. Maria, passa na frente e cuida de todos os detalhes. Cuida, ajuda e protege a todos os teus filhos. Maria, tu és a mãe e também a porteira. Vai abrindo o coração das pessoas e as portas pelo caminho.

coisas que estão difíceis na nossa vida. Vamos pedir pela nossa saúde, nossas famílias, por aqueles que estão doentes e precisam muito de ajuda. Vamos pedir pela segurança no nosso trabalho, para que todos consigam um bom emprego e seguro. E para aqueles que estão procurando emprego, vamos pedir para que logo encontrem algo que os faça felizes. Vamos pedir também para que nosso dinheiro seja suficiente, que nunca falte o necessário para nós vivermos com dignidade e que consigamos resolver os problemas financeiros sem prejudicar a nossa paz. Vamos pedir por cada membro da nossa família, pelos desafios que enfrentam e pelo amor que nos une, que possamos encontrar paz e harmonia em casa. Vamos pedir também por mais fé, que ela fique mais forte a cada dia. E para aquilo que parece impossível, vamos pedir a ajuda divina. Que Nossa Senhora nos ajude nesses momentos difíceis. Por fim, vamos pedir pela paz. A paz em nossos pensamentos, a paz em nossos corações, paz em casa e em toda a comunidade. Que a paz esteja sempre presente na nossa vida.

0: Maria, passa na frente da minha vida. Passa na frente da minha saúde. Passa na frente do meu trabalho, das minhas finanças. Virgem Maria, passa na frente da minha família. Passa na frente da minha fé. Ó Maria, passa na frente do meu impossível. Maria, minha mãe, passa na frente de tudo que tira a nossa paz. Amém. Ave Maria, cheia de graça, o Senhor é convosco. Bendita sois vós entre as mulheres, e bendito é o fruto do vosso ventre, Jesus. Santa Maria, Mãe de Deus, rogai por nós, pecadores, agora e na hora de nossa morte. Amém.
1: Amém. Amém.

Salve, Rainha. Salve, Rainha, Mãe de misericórdia, vida, doçura e esperança nossa, salve. A vós bradamos os degredados filhos de Eva. A vós suspiramos, gemendo e chorando neste vale de lágrimas. Eia, pois, advogada nossa, esses vossos olhos misericordiosos a nós volvei. E depois deste desterro, mostrai-nos Jesus, bendito fruto do vosso ventre. Ó clemente, ó piedosa, ó doce e sempre Virgem Maria, rogai por nós, Santa Mãe de Deus, para que sejamos dignos das promessas de Cristo. Amém.

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0: uma história dessa não, viu?
1: Seu espelho anda diferente.

0: Meu compadre, o que é isso? Pelo amor de Deus, bicho, deixa de sofrimento.
1: Não vou desistir dela, não, sabe? Gosto demais dela e eu quero fazer uma surpresa pra ela. Eu preciso de ti ir lá comigo, tocar, a gente cantar. Eu quero olhar nos olhos dela.
0: Mas, amigo, quem manda é você. Eu tô pronto, preparado e querendo. Bora!

0: Eita Nós, Barreto Celular em Alvorada do Oeste, Avenida Marechal Rondon, fone 3412-2960 ou 8431-5460.
1: Quando eu recebi essa música, eu fiquei apaixonado pela música, sabia? E descobri que é do Nildomar Dantas, compositor de Goiás, que fez essa obra-prima. Da pena do Genivaldo, mas essa música é maravilhosa. Vamos lá? Paixão de Genivaldo.

terreno realiza sua obra, e em quem a acolhe produz muitos frutos para o reino de Deus. Por isto, nessa celebração, coloquemo-nos à um terreno bom da conversão diária e do compromisso. Contribuiremos para um mundo pleno de harmonia, sem sofrimento, dor. Nossos seus auxiliares também.

0: contemplai justificado a vossa face e ficarei saciado quando se manifestar a vossa glória. Bom dia.
1: Bom dia.
0: Estamos unidos em nome do Pai, e do Filho, e do Espírito Santo.
1: Amém.
0: O Senhor esteja convosco.
1: Ele está no meio de nós.
0: Confessemos os nossos pecados. Em silêncio, façamos uma revisão da nossa vida, da nossa jornada de fé.

0: Acabei de ganhar R$46 do nada.
1: Como assim? Quem te deu?
0: R$46, cara. 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

0: Deus, que mostrais a luz da vossa verdade aos que erram, para retornarem ao bom caminho. Dai aos que professam a fé rejeitar o que não convém ao cristão e abraçar tudo que é digno deste nome. Por nosso Senhor Jesus Cristo, vosso Filho, que é Deus e convosco vive e reina na unidade do Espírito Santo por todos os séculos dos séculos.
1: Amém. A palavra divina é semente boa e fecunda, lançada em nosso coração. O modo como ela é acolhida mostrará quanto estamos comprometidos com o crescimento do reino de Deus e como cuidamos de toda a criação. Atentos, ouçamos as leituras.
2: Leitura do livro do profeta Isaías. Isto diz o Senhor: assim como a chuva e a neve descem do céu e para lá não volta mais, mas vem irrigar e fecundar a terra e fazê-la germinar e dar semente para o plantio e para a alimentação, assim a palavra que sair de minha boca não voltará para mim vazia. Antes, realizará tudo o que for de minha vontade e produzirá os efeitos que pretendi ao enviá-la. Palavra do Senhor.

0: Leitura da carta de São Paulo aos Romanos. Irmãos, eu entendo que os sofrimentos do tempo presente nem merecem ser comparados com a glória que deve ser revelada em nós. De fato, toda a criação está esperando ansiosamente o momento de se revelarem os filhos de Deus. Pois a criação ficou sujeita à vaidade, não por sua livre vontade, mas por sua dependência daquele que a sujeitou. Também ela espera ser libertada da escravidão da corrupção e, assim, participar da liberdade e da glória dos filhos de Deus. Com efeito, sabemos que toda a criação, até o tempo presente, está gemendo como em dores de parto. E não somente ela, mas nós também, que temos os primeiros frutos do Espírito. Estamos interiormente gemendo, aguardando a adoção filial e a libertação para o nosso corpo. Palavra do Senhor.
1: Graças a Deus.

Naquele dia, Jesus saiu de casa e foi sentar-se às margens do mar da Galileia. Uma grande multidão reuniu-se em volta dele. Por isso, Jesus entrou numa barca e sentou-se, enquanto a multidão ficava de pé na praia, e disse-lhes muitas coisas em parábolas. O semeador saiu para semear. Enquanto semeava, algumas sementes caíram à beira do caminho e os pássaros vieram e as comeram. Outras sementes caíram em terreno pedregoso, onde não havia muita terra. As sementes logo brotaram, porque a terra não era profunda. Mas quando o sol apareceu, as plantas ficaram queimadas e secaram, porque não tinha raiz. Outras sementes caíram no meio dos espinhos. Os espinhos cresceram e sufocaram as plantas. Outras sementes, porém, caíram em terra boa e produziram a base de 100, de 60 e de 30 frutos por semente. Quem tem ouvidos, ouça. Os discípulos aproximaram-se e disseram a Jesus: Por que tu falas ao povo em parábolas?

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0: alimentados pelos vossos dons, nós vos pedimos, Senhor, que cresçam em nós os frutos da nossa salvação, cada vez que celebramos este mistério. Por Cristo nosso Senhor. Amém.
1: Amém.
0: Os aniversariantes: Joaquim Neres Moreira, Roseneia Maria, Marcel Henrique, Rosimeire, Ronaldo José e Maria do Socorro. E Antônio José. Estão aí os aniversariantes? O senhor Joaquim é o responsável por tocar o sino da igreja já há muitos anos. Ele está fazendo um tratamento e ele pediu que rezássemos por ele, que informasse, pedindo orações por toda, para toda a comunidade. Ele é muito humilde, muito devoto, humilde na expressão de agir, mas muito devoto, e pediu orações e que rezássemos por ele nesse momento que ele está celebrando seu aniversário natalício, tá bom? Então nós vamos rezar pelos aniversariantes, pelo senhor Joaquim, que muito colabora com a nossa comunidade.

fazendo que o sino possa ressoar em nossa, o som do sino possa ressoar em nossa cidade de Itacarambi. É você o aniversariante? Vem cá, vamos cantar os parabéns. Os demais não estão presentes, né? Orações, pedindo a proteção e intercessão de Nossa Senhora Imaculada Conceição. Ave Maria, cheia de graça, o Senhor é convosco. Bendita sois vós entre as mulheres, e bendito é o fruto do vosso ventre, Jesus. Santa Maria, Mãe de Deus, rogai por nós, pecadores,

0: aos aniversariantes. Viva! Muita saúde, felicidades para o senhor. Parabéns. Deus abençoe. Tudo de bom. Amém. Deus abençoe. Podem sentar por um instante.
1: Avisos da semana. Hoje, às 19 horas, Santa Missa na Matriz, festejo em honra ao Sagrado Coração de Jesus. As programações de missa durante a semana permanecem a mesma. Na terça-feira, às 19 horas, na Matriz, encontro das mães que oram pelos filhos. E no domingo, a Santa Missa na Matriz às 8 horas e às 19 horas. A data do sorteio da ação entre amigos foi remarcada para o dia 19/7 na Igreja Matriz.
0: Muito bem, só reforçando o aviso para hoje à noite, apesar de que acredito que quem participa da missa de manhã, que não veio, é que vem à noite, né? Se você também quer participar do último dia da nossa festividade em honra ao Sagrado Coração de Jesus, venha à noite novamente. Teremos a procissão, que é tradição em nossa comunidade. A partir das 18h30 já começaremos a nos organizar para a procissão. Venha e participe conosco também, ou leve a informação para aqueles que estão se organizando para participar desse momento festivo da nossa comunidade. É o dia da festa do Sagrado Coração de Jesus. Celebramos em uma data diferenciada, mas é hoje que a nossa comunidade se reúne para celebrar o titular, nosso titular, que é o Sagrado Coração de Jesus. Vamos receber a bênção. E todos são convidados também, após a missa, degustar o café da manhã preparado pelos festeiros desse ano, Sagrado Coração de Jesus. Então, um café beneficente para ajudar a nossa comunidade paroquial. Ao sair, passe nas barraquinhas e deguste, ajude a nossa comunidade paroquial. O Senhor esteja convosco.
1: Ele está no meio de nós.
0: Desça sobre todos vós, sobre vossas famílias, vossos bens e empreendimentos, a bênção do Deus Todo-Poderoso, Pai, Filho e Espírito Santo.
1: Amém.
0: Ide em paz e o Senhor vos acompanhe.
1: Demos graças a Deus.

0: se a gente atrair eles pra esses lugares antes, vamos...
1: Bota eles pra correr e ganhar terreno.
2: Vou abrir caminho. Adir.
0: Limpo?
1: Tem também um centro de distribuição. Vários ângulos.
0: Várias chances de pegar de surpresa.
1: Vamos expulsar geral. Tô te vendo.

Redes sociais.

0: desde a hora da missa, padre, imagina essa. Eu já servi o exército, muitos não serviram. Quem aqui já serviu o exército, por favor? A maioria não teve. Quem já colocou algum capacete na cabeça? Quem já teve essa experiência? Um capacete na cabeça. A sensação é essa. Muitas pessoas, a cabeça pensada, como se tivesse um capacete. Tanto que eu ia deixar, eu tinha combinado com vocês, cantar o Pai Nosso. Eu só não cantei porque o Senhor falava, enquanto eu não retirar esse capacete, põe a mão na sua cabeça. Isso, a mão direita na fronte e a mão esquerda no coração. Senhor, eu te trago todo o cansaço sobre essa cabeça. Preste bem atenção, hoje Deus tocando e retirando tudo aquilo que você não vê, mas fica impregnado na sua mente. E vai te esgotando, vai te sugando essa palavra. E obrigado, Senhor Jesus, porque o Senhor vai falar conosco através dos filhos, né? Para conosco, que damos emoção. Por favor, hoje era para estar. Passa o pílula 2 para ele, por favor. E Ângela, se você puder abrir, os dois vão abrir juntos. Eu peço, por favor, tanto a Ângela como o padre Anderson Guerra, ergo bem alto, Senhor. Senhor, nos conduza. Obrigado, Senhor, vem Espírito Santo com o teu poder, que o Senhor quer nesse nosso grupo de oração, que é o momento de fé. Conduza-nos, Senhor. Começando pelo Pílula Azul, que é um genérico, mas o 2 é inteligência emocional. Pode abrir, Ângela. E o padre, por favor. Primeiro você.
1: Pílula 73. Quando a tristeza bater em seu coração, decore este versículo de Neemias 8:10. Não haja tristeza, porque a alegria do Senhor será a vossa força. E você verá que a força proveniente de Deus, de sua palavra, invadirá o seu coração e a sua mente. Avante!
0: Por favor, eu quero a verdade. Por favor, você que, se nós estamos hoje é dia 11 de julho, você que sentiu nessa semana muita tristeza, levante a mão, por favor, seja honesto. Deus tocando nessa tristeza. Vocês não têm noção o que Ele está operando. Só que não terminou não. Vamos lá, agora continua. Inteligência emocional, pílulas 2.
2: Pílula 32. Padre, eu e meu marido não conseguimos ter filhos. Tem um vazio muito grande. O que fazer? Leia Isaías 54:1. Dá gritos de alegria, estéril. Tu que não tem filhos, entoa cânticos de júbilo. Tu que não dás a luz, porque os filhos da desamparada serão mais numerosos do que os da mulher casada, declara o Senhor. Creia. Você nunca será desamparada. Deus sempre colocará alguém no seu caminho para você cuidar e outros para cuidar de você. Deus é o seu sustento. Não tente entender os desígnios de Deus. Acolha com gratidão e tenha em mente, Ele sabe o melhor. Veja a vida com o olhar de Deus. Se não aconteceu, é porque não seria bom para você. Entregue seus questionamentos a Deus e espere nele. Creia, Ele tem um futuro de bênção para você. Não perca sua fé. Abrace a cruz e deixe Deus agir em você.
0: E você, mulher que quer engravidar, tentantes, tem várias aqui nos acompanhando. A graça agora. Por favor, nesse momento, coloque a mão na sua barriga, no seu ventre, no seu. Nós, Padre, vamos pôr as mãos, pedir de modo especial a graça da maternidade. Senhor, que esse ventre seja fecundo, da fecundidade, essa palavra que cresce. É sobre você e sobre o seu marido. Ambos, a graça da fecundidade, essa palavra. Que vocês sejam fecundos. Obrigado, Senhor Jesus, pelos testemunhos que virão. Para a tua honra e glória, Senhor. E antes de entrar no que o Senhor mostra tão forte, Padre, vamos começar com testemunhos. Palavras movem, testemunhos arrastam. Angela, por favor. Lembrando que nós não vimos aí, mas se tiver um vermelho aí, significa que não pode ler o nome da pessoa.
1: Boa tarde, Padre Marcelo, Padre Anderson e equipe do Santuário. Venho dar um testemunho sobre a Semana de São José, realizada no momento de fé e nas missas. Eu orava com fervor, pois estava atravessando problemas no trabalho. E Deus, através da palavra de ciência e sabedoria, revelou ao Padre Marcelo que tinha uma pessoa que estava muito infeliz no seu trabalho. Disse que a pessoa estava fazendo entrevistas e que Deus estava abrindo uma janela. Padre, me arrepiei e pensei, sou eu. Fiquei muito emocionado, porque ouvia as pessoas dizerem que Deus falou com elas através do Padre, e eu nunca tinha passado por isso. Na semana seguinte, vi que uma empresa que eu já tinha enviado currículo há meses, estava com vagas abertas, e resolvi enviar novamente meu currículo. 3 dias depois, eu estava no santuário, quando chegou uma mensagem no meu celular. Era a empresa. Respondi a mensagem e foi marcada uma entrevista. Padre Marcelo e Padre Anderson, não sei explicar, mas tinha certeza de que já tinha dado tudo certo. Fui à entrevista, me saí bem e hoje venho agradecer. Estou muito feliz, trabalhando em uma ótima empresa. Agradeço a vocês por não deixarem que percamos nossa fé.
0: Pode falar o nome.
1: Emerson Santana, de São Paulo, capital.
0: Uma curiosidade, como ele falou que passou o cidadão, é o Emerson que está aqui, por acaso? Não, né? Então, mas qualquer jeito, salva de palmas a ele. Deus abençoe, tá? E Deus vai usando. É, e hoje, nós vamos tocar, atenção, em algo muito sério. Quem aqui... Vocês podem nos enganar, né, padre? Mas a Deus não engana. Quem já brigou? É, brigas. E o padre aqui se informou, foi lá em detalhes. É, atenção, porque é, como é importante termos inteligência emocional. Padre, é, o que acontece com... Quem já viu alguém brigar e a polícia foi chamada? Quem já viu isso? Bom, o que acontece quando a pessoa tem uma briga? Olha só que interessante. E a pessoa é chamada, né, chama a polícia, é, e aí não tem jeito, porque a coisa leva para a delegacia. O que acontece, por favor?
3: Quando as duas pessoas chegam na delegacia e brigaram verbalmente, se agrediram verbalmente, sem lesão corporal.
0: Não houve toque. Okay?
3: Não houve toque, só brigas por palavra, desentendimento por algum motivo, e foram à delegacia. O delegado registra a ocorrência como desinteligência.
0: Percebeu? Olha o termo técnico que eles usam. Falta de inteligência emocional. Quem aqui já falou alguma coisa e se arrependeu? Quanta desinteligência nós temos na nossa família.
3: Verdade, padre. E a palavra desinteligência, trocando em miúdos, é falta de harmonia, padre. Falta uma harmonia, falta realmente esse amor entre um ou outro, respeito entre o outro.
0: E a gente não conversou e a palavra harmonia é paz.
3: Paz.
0: Bem-estar. Quando não tem paz, não tem harmonia. Então, vamos pedir ao Senhor. E falando por causa da música, de pé, para antes de começar, veio por causa da palavra de Deus que escutamos agora, que Pílulas 1, Ré maior. Por quê? A alegria está no coração de quem?
4: A verdadeira paz.

Abre um pouquinho o câmera, coitado. Abre um espaço aí, isso.

0: de palmas, que ele deu um pique aqui agora, falo, nossa, com a câmera de... São 13 quilos aí, não é brincadeira não. É, por favor, você em casa, nós vamos falar, primeiro, padre, começa você. São posts, eu quero agradecer minha irmãzinha Marta, que é ela que fez, começou. Primeiro, sem a traição dos irmãos, José jamais salvaria o Egito. É, Gênesis 50, 20, ah, deixa eu aproximar bem você. É, vocês pensaram mal contra mim, mas Deus o tornou em bem. Padre?
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0: Sem a cegueira, Saulo jamais enxergaria Cristo. João 9:39. Disse Jesus: Eu vim a este mundo para que os cegos vejam e os que veem fiquem cegos.
1: Sem a tempestade, os discípulos jamais conheceriam o poder de Jesus sobre o mar. Marcos capítulo 4, versículo 39. Ele se levantou, entrou e disse ao vento e ao mar: cala-te e fique quieto. E o vento, padre?
0: E o vento cessou e houve grande bonança. Sem a caverna, Elias jamais ouviria a voz mansa do Senhor. 1 Reis 19:11, que diz: Eis que o Senhor passou e veio um vento forte e impetuoso que arrebatava os montes e quebrava as rochas, mas o Senhor não estava no vento. E depois veio do vento, houve um terremoto, mas o Senhor não estava no terremoto. E depois do terremoto, um fogo, mas o Senhor não estava no fogo. E depois do fogo, houve um sussurro de uma voz mansa e delicada.
1: Uma curiosidade: quem já passou dos 40? Quem já viu falar da palavra presbiopia? Vou ensinar aqui uma coisa para vocês. Quem não tem problema de vista, quem não usava óculos, por favor, quem não usava óculos. Quem começou a partir dos 40 a usar óculos, eu tenho que usar. Olha que eu vou ensinar uma coisa para vocês, os oftalmologistas vão puxar minha orelha, é o que eu aprendi com eles. Presbiopia é vista cansada. Nossos olhos são músculos. Então, se você colocar, tem uma época que eu estava usando óculos, e quando eu compreendi isso, a quase 2 graus, tá? De presbiopia, não de astigmatismo, não é problema de vista. E aí o que aconteceu? Eu falei: poxa, se é assim, conversei com ele, eu vou, entre aspas, lutar com a minha vista. Então, quanto eu ainda enxergar, eu vou, porque eu sei que se eu colocar o óculos, cada vez mais eu vou ficar dependente dele. Olha que interessante, tá? Eu estou com 59, não sei até quando eu vou lutar, mas está lá, o óculos está guardadinho. Sem o decreto de Faraó, Moisés jamais seria preparado para libertar Israel. Aí eu confesso a vocês que aqui a letra ficou pequena, mas eu vou, aí tem que aproximar mais. Deus transforma, padre, ajuda aqui, é que além de tudo estava incolorido.
0: Deus transforma decretos que querem destruir em propósitos que libertam. Ele trabalha até no que parece injusto para cumprir seus planos eternos.
1: Vamos fazer o seguinte agora: eu leio os grandes, você lê o pequeno. A diferença é 59 anos de idade, quantos aninhos?
0: 45.
1: Então, por favor, ainda vou lutar. Glória a Deus. Falei de lutar. Sem o gigante, Davi jamais mostraria que a batalha pertence ao Senhor. Se eu não enxergar com essa letra, tá bom.
0: Não preciso da espada e da lança.
1: Ele está rindo, que é o tamanho da letra aqui, ó. Se não chegar com essa letra, padre, por favor, põe um óculos, a coisa está feia. Tá, vamos lá.
0: O padre está roubando também essa letra aqui, né? Não preciso da espada e da lança para derrotar este filisteu, porque a batalha não é sua, mas de Deus. Ele é o Senhor de todos. 1 Samuel 17:47.
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0: sem o grande peixe, Jonas jamais pregaria em Nínive,
1: padre. E o Senhor fez com que um grande peixe engolisse Jonas, e Jonas ficou 3 dias e 3 noites no ventre do peixe. Jonas 1,17.
0: E o que todas essas histórias têm em comum? Uma cada um, tá bom? Primeiro, José não entendia a traição.
1: Saulo não entendia a cegueira.
0: Os discípulos não entenderam a tempestade.
1: Elias não entendia a caverna.
0: Moisés não entendia o decreto do faraó.
1: Davi não entendia o gigante.
0: Jonas não entendia o grande peixe. Mas Deus já conhecia o final de cada uma dessas histórias.
1: Isaías 55, de 8 a 9 diz: porque os meus pensamentos não são os vossos pensamentos, nem os vossos caminhos os meus caminhos, diz o Senhor.
0: Por sinal, a leitura de hoje, você vê essa atenção. Enquanto você enxerga o momento, olha só essa frase: enquanto você enxerga o momento, Deus enxerga o propósito. E aqui, tem aqui olhando para trás, mas vamos parar aqui um pouquinho. Vamos, agora eu vou parar aqui nesse momento, por favor, de pé. Uma pergunta: quem tem claro na sua missão aqui na terra? Quem tem claro a sua missão na terra? O que eu estou fazendo aqui? Quem já se fez essa pergunta? O que eu estou fazendo aqui? Então, hoje, de modo muito especial, queremos pedir ao Senhor que Ele nos dê sempre esse foco, esse discernimento. Padre, como é importante a gente pedir isso a Deus. Então, vamos até cantar uma música, pedindo profundamente que Deus coloque sobre nós, nos dê discernimento, a nós descer divina luz. Então,

0: sociais. Angela, por favor, fica de olho, tá? Enquanto a gente fala com você, nesse momento, o que está vindo aí CD para nós? Toda vez que colocar CD para a gente, o que estão falando agora?
1: A Deise está pedindo pelo parto da Lorraine, que vai nascer daqui a pouquinho.
0: Um exame Ave Maria, tem o nome já?
1: Lorraine.
0: Ave Maria, cheia de graça, o Senhor é convosco. Bendita sois vós entre as mulheres. Bendito é o fruto do vosso ventre, Jesus.
2: Santa Maria, Mãe de Deus, rogai por nós, pecadores, agora e na hora de nossa morte.
0: Amém. E antes de continuar, mais um, por favor.
1: A Selma está pedindo oração pela cura do pai dela, que está com câncer, e a saúde da mãe.
0: Mais um.
1: A Fernanda está pedindo saúde também por Francis Brito e Maria do Carmo.
0: Vou fazer um acordo, Geral. O que vem na tua frente é o que você vai ler, tá? Crê em Deus Pai, Todo-Poderoso, Criador do céu e da terra, e em Jesus Cristo, seu único Filho, nosso Senhor, que foi concebido pelo poder do Espírito Santo, nasceu da Virgem Maria, padeceu sob Pôncio Pilatos, foi crucificado, morto e sepultado, desceu à mansão dos mortos, ressuscitou ao terceiro dia, subiu aos céus, está sentado à direita de Deus Pai, Todo-Poderoso, de onde há de vir a julgar os vivos e os mortos. Creio no Espírito Santo, na Santa Igreja Católica, na comunhão dos santos, na remissão dos pecados, na ressurreição da carne, na vida eterna. Amém. Glória ao Pai, ao Filho e ao Espírito Santo,
2: como era no princípio, agora e sempre. Amém.
0: Esse é o texto contra as forças infernais, junto com São Bento, tá? Nós vamos fazer uma fusão hoje. Ave Maria, cheia de graça, o Senhor é convosco. Bendita sois vós entre as mulheres. Bendito é o fruto do vosso ventre, Jesus.
2: Santa Maria, Mãe de Deus, rogai por nós, pecadores, agora e na hora de nossa morte. Amém.
0: Ave Maria, cheia de graça, o Senhor é convosco. Bendita sois vós entre as mulheres. Bendito é o fruto do vosso ventre, Jesus.
2: Santa Maria, Mãe de Deus, rogai por nós, pecadores, agora e na hora de nossa morte. Amém.
0: Ave Maria, cheia de graça, o Senhor é convosco. Bendita sois vós entre as mulheres. Bendito é o fruto do vosso ventre, Jesus.
2: Santa Maria, Mãe de Deus, rogai por nós, pecadores, agora e na hora de nossa morte.
0: Glória ao Pai, ao Filho e ao Espírito Santo,
2: como era no princípio, agora e sempre.
0: Amém. Abra as mãos enquanto rezamos. Levanta-se, Deus, intercedendo a bem-aventurada Virgem Maria, São Miguel Arcanjo e toda a milícia celeste. E sejam dispersos seus inimigos, e fuja sua face e todos os odeiem. Em nome do Pai, do Filho e do Espírito Santo. Amém. Juntos, a cruz sagrada seja minha luz, não seja o dragão meu guia. Retira-te, Satanás, nunca me aconselhes coisas vãs. É mal que tu me ofereces, bebe tu mesmo o teu veneno, em nome do sangue do Senhor Jesus. Eu sempre acrescento isso. Primeira saudação. Primeira dezena, contemplamos como Jesus nos deu exemplo brilhante na luta com Satanás e seu reino. Nós vamos fazer junto com São Bento, já fiz durante umas duas semanas atrás, esses 10 livramentos. Padre, o primeiro e o segundo livramento.
3: São Bento, livrai-nos de todo mal visível e invisível, que nenhuma armadilha do inimigo encontre lugar em nossa vida.
0: E o segundo?
3: São Bento, livrai-nos das pessoas que se aproximam com falsidade. Que Deus revele a verdade e afaste toda influência negativa.
0: Coloque agora novamente a mão na cabeça. Impressionante, a imagem desde que eu comecei a missa, Santa Missa, Deus mostrava pessoas com capacete. A sensação que eu posso descrever é essa. Como eu fui servir o exército, para mim era horrível colocar o capacete. Um cansaço na cabeça. Uma curiosidade, por favor, quem tem tido muito esse cansaço na cabeça, balance sua mão. Perceba o alívio que Deus vai dar sobre vocês. Nossa, tem Deus tocando. Não sei se o Vitor lembra a música do Alívio. Lembra aquela música? Que era antiga, não sei se vai conseguir. Presta atenção nessa letra. Nossa, vem tão forte essa música.

0: pregação e logo que estou tocando profundamente. Quanto se emocionaram nessa letra e estou dando a palavra alívio. Pai nosso que estais nos céus, santificado seja o vosso nome. Venha a nós o vosso reino. Seja feita a vossa vontade, assim na terra como no céu.
1: O pão nosso de cada dia nos dai hoje. Perdoai as nossas ofensas, assim como nós perdoamos a quem nos tem ofendido. E não nos deixeis cair em tentação, mas livrai-nos do mal.
0: Não levante a mão, por favor, que agora nós vamos... Deus vai nos usar de um modo muito forte e não é bom vocês levantarem a mão. Por favor. Deus mostrando várias pessoas que querem chegar ao final de semana. Chega o final de semana, vou dar um exemplo do que acontece com uma pessoa. Ela faz questão de o trajeto dela demorar mais só para não ter que encontrar alguém na casa. Vocês estão brigados. Então, o Senhor nesse momento querendo pôr harmonia. Muitas vezes está difícil conviver em casa. Você que está passando por essa situação, brigas em casa. Tá, o relacionamento difícil em casa. Por isso, Ave Maria, cheia de graça, o Senhor é convosco. Bendita sois vós entre as mulheres. Bendito é o fruto do vosso ventre, Jesus.
1: Santa Maria, Mãe de Deus, rogai por nós, pecadores, agora e na hora de nossa morte. Amém.
0: Ave Maria, cheia de graça, o Senhor é convosco. Bendita sois vós entre as mulheres, bendito é o fruto do vosso ventre, Jesus.
1: Santa Maria, Mãe de Deus, rogai por nós, pecadores, agora e na hora de nossa morte. Amém.
0: Ave Maria, cheia de graça, o Senhor é convosco. Bendita sois vós entre as mulheres, bendito é o fruto do vosso ventre, Jesus.
1: Santa Maria, Mãe de Deus, rogai por nós, pecadores, agora e na hora de nossa morte.
0: O Padre não esteve no Rosário, essa explicação... Uma vez que o Padre São Doná colocou, eu estava com meus alunos, na época eu fazia educação física. Padre, segura essa água. Levinha, não tá? Agora, se eu ficar com você 5 minutos.
2: Vai começar a pesar mais.
0: 10 minutos. Aliás, o dia inteiro. E depois você não sabe, cada mágoa, cada ressentimento, eu vou carregando isso. Parece agora, vocês vão dar risada, isso aqui não pesa nada. Imagina você carregando isso durante um bom tempo e nessa posição que eu falei. As articulações, meu Deus, não aguenta. É o que acontece dentro de nós. Quantas pessoas estão com mágoa, ressentimento? Por favor, para não constranger, coloque a mão no coração. Coração. Por favor, Senhor Jesus, Padre, por favor. Deus está mostrando tantas coisas, não tenha medo. Estou tocando você que... Palavras, escutamos hoje, então, Dom José, dando a explicação da missa de hoje, das palavras, o poder que tem a palavra, e quantas palavras malditas são ditas na nossa casa. Você não presta, você não vale nada. Senhor, eu te entrego todas as palavras, infelizmente, que pais que falam, e principalmente esse termo, Senhor, desgraçado, só desgraçada, palavrões. Senhor, quebra agora, Senhor, tudo aquilo que é dito em nossa casa, e que infelizmente vai amaldiçoando, assim como nesse momento está entrando a bênção na sua casa através da Rede Vida, a maldição também entra através de outras coisas.
2: O Senhor me dá uma visualização muito forte, Padre, de uma pessoa fazendo as malas para ir embora de casa porque já não suporta mais. A pessoa fazendo a mala, e algumas, o desejo é fazer a mala. Você pensa constantemente nisso, mas você não tem para onde ir, você não sabe para onde ir, e você só pensa em sair de casa. E o Senhor está curando o teu coração, libertando o teu coração, para que você permaneça e se reconcilie, que você possa encontrar esse caminho, dessa harmonia dessa palavra. Obrigado, Jesus.
0: Veja, não é para levantar a mão, tá? Mas Deus, falei que Deus está tocando. E quando Ele toca é para curar, não é para acusar. Mas como que anda o ambiente familiar seu? Vocês conseguem rezar juntos? Vocês conseguem? Ou é cada um no seu lugar, pega o celular, vai para um lugar? Vocês se encontram? Ou muitas vezes a casa se torna um albergue, um lugar para dormir, e está uma bagunça, porque não há harmonia, como disse, e não há paz. Por isso, Ave Maria, cheia de graça, o Senhor é convosco. Bendita sois vós entre as mulheres. Bendito é o fruto do vosso ventre, Jesus.
1: Santa Maria, Mãe de Deus, rogai por nós, pecadores, agora e na hora de nossa morte. Amém.
0: Quem tem irmãos de sangue, por favor? Graças a Deus, a maioria é uma bênção. Mas, infelizmente, tem alguns irmãos de sangue que invejam. Senhor Jesus, somente aqueles que têm irmãos de sangue. Primeiro, diga comigo, obrigado, Jesus.
1: Obrigado, obrigada, Jesus.
0: Pelos meus irmãos.
1: Pelos meus irmãos.
0: Irmãs.
3: Irmãs.
0: Quem tem irmã, tem minhas irmãs. E a gratidão quebra tudo, tá? A gratidão quebra inveja. Mas, Senhor, eu com o padre Anderson Guerra agora, repreendemos agora toda a palavra maldita. Tudo aquilo que você foi contar para o seu irmão, para a sua irmã, feliz, e acabou não acontecendo. Senhor, toda inveja entre irmãos, toda inveja dentro da família é quebrada agora, Senhor. Quebra, Senhor. Ave Maria, cheia de graça, o Senhor é convosco. Bendita sois vós entre as mulheres. Bendito é o fruto do vosso ventre, Jesus.
1: Santa Maria, Mãe de Deus, rogai por nós, pecadores, agora e na hora de nossa morte. Amém.
0: Ave Maria, cheia de graça, o Senhor é convosco. Bendita sois vós entre as mulheres, bendito é o fruto do vosso ventre, Jesus.
1: Santa Maria, Mãe de Deus, rogai por nós, pecadores, agora e na hora de nossa morte.
0: Agora eu preciso saber, para o seu próprio bem, desde a hora que comecei a tocar nesse tema, te bateu uma angústia no peito. Levante a mão, por favor. Comecei a mexer casa e começou a dar uma angústia no peito. Obrigado, Senhor. Fique tranquilo, porque Deus, você vai sair aqui sem essa angústia, você sairá daqui sem angústia, e Deus abençoando e libertando a sua casa. Ave Maria, cheia de graça, o Senhor é convosco. Bendita sois vós entre as mulheres. Bendito é o fruto do vosso ventre, Jesus.
1: Santa Maria, Mãe de Deus, rogai por nós, pecadores, agora e na hora de nossa morte. Amém.
0: Ave Maria, cheia de graça, o Senhor é convosco. Bendita sois vós entre as mulheres, bendito é o fruto do vosso ventre, Jesus.
1: Santa Maria, Mãe de Deus, rogai por nós, pecadores, agora e na hora de nossa morte.
0: Preste bem atenção à imagem que Deus mostra agora. Quando você conversa com alguém, a pessoa olha nos seus olhos, dentro de casa. Eu não sei vocês, mas quando eu converso com alguém e a pessoa não me encara, alguma coisa está errado. Quem já teve essa experiência de eu conversar com alguém e a pessoa falar, mas ela não olha nos olhos, tá? Alguma coisa, pode ser timidez, por favor, mas estou falando na nossa casa, quando a pessoa não olha nos olhos, por favor, olhe para Jesus. Isso mesmo, você que está em casa também, nós temos aqui, olhe para Ele, contemple, permita que Jesus penetre os olhos. Palavras, Rei Davi fala isso, são a janela da alma, penetra-se onde nós não podemos. Ave Maria, Ave Maria, cheia de graça, o Senhor é convosco, bendita sois vós entre as mulheres. Bendito é o fruto do vosso ventre, Jesus.
1: Santa Maria, Mãe de Deus, rogai por nós, pecadores, agora e na hora de nossa morte.
0: Só colocando para vocês, eu estou num período tão maravilhoso da minha vida, do meu sacerdócio, e ele também, ele 18, eu 31. O meu 31 é o NACA. O NACA, para quem não sabe, é bom lembrar, ele é justamente a ostra que é ferida, ela vai produzir o NACA. O NACA vai na ferida, conforme o tamanho da ferida, vai ser maior a pérola preciosa. Então ele pega aquela ferida e transforma numa pérola preciosa, e o valor altíssimo que tem a pérola. Então, eu não sei quais são suas feridas, mas pelo sangue de Jesus, o Senhor está nos tocando e transformando em bênçãos. Amém?
2: Ô padre, o Senhor me dá uma visualização também e uma recordação. Você que é casado, quando vocês casaram, vocês disseram diante de Jesus no altar, na alegria, na tristeza, na saúde, na doença, todos os dias, na alegria, na tristeza, todos os dias até que a morte nos separe. Vocês disseram isso no altar. E o Senhor me dá uma visualização de uma pessoa, de vários casais, tanto homem como a mulher, que está enfermo e agora você precisa cuidar do seu esposo, da sua esposa enferma, e você não tem paciência. É muito difícil. É um momento muito difícil. E eu me colocaria no teu lugar, me coloco no teu lugar, porque não é fácil cuidar de uma pessoa enferma, uma pessoa doente, com limitações. Mas o Senhor pede que você ame essa pessoa também nesse momento difícil. É muito forte, Padre, essa visualização. É uma cura para que a pessoa cuide com muito amor e a que está sendo cuidado se deixe amar e cuidar.
0: Lembra da pergunta aqui? Quem aqui sabe o seu propósito? O que você está fazendo aqui nesse mundo? Vou lançar algumas pistas. Quem é pai e mãe, levante a mão, por favor. Seu pai espiritual. Já começa por aí. Então você, pai e mãe, não é profissão, é missão. Tá? Cuidar dos seus filhos. Quem é casado? Nós casamos com a igreja. Nós temos uma missão. Vocês com sua esposa e marido numa só carne, nós com a igreja. Então, a última. Ave Maria, cheia de graça, o Senhor é convosco. Bendita sois vós entre as mulheres. Bendito é o fruto do vosso ventre, Jesus.
3: Santa Maria, Mãe de Deus, rogai por nós, pecadores, agora e na hora de nossa morte.
0: Glória ao Pai, ao Filho e ao Espírito Santo,
3: como era no princípio, agora e sempre. Amém.
0: Se puder, de pé, por favor, abra as mãos. Levanta-se, Deus, intercedendo a bem-aventurada Virgem Maria, São Miguel Arcanjo e toda a milícia celeste. E sejam dispersos seus inimigos e fuja de sua face todos que os odeiam. Em nome do Pai, do Filho e do Espírito Santo. Amém. A cruz sagrada seja minha luz, não seja o dragão meu guia. Retira-te, Satanás. Nunca me aconselhes coisas vãs. É mal que tu me ofereces. Bebe tu mesmo o teu veneno. Em nome e no sangue do Senhor Jesus. Segunda dezena, o Padre vai contemplar. Contemplamos como Jesus venceu a morte e o inferno pela sua paixão e morte na cruz. Padre, você vai contemplar. São 10 livramentos. O terceiro, São Bento, livrai-nos dos perigos do caminho, protege nossas idas e vindas e guarde nossa família em segurança. E o quarto, São Bento, livrai-nos das enfermidades do corpo e da alma, e que a graça de Deus fortaleça nossa saúde e nossa fé.
2: Padre, lembra que, pelo menos o refrão daquela música, cura Senhor onde dói, cura Senhor bem aqui.
0: Sequência.
3: Cura, Senhor, onde dói.
0: Cura, Senhor, vem aqui.

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fala das enfermidades do corpo e da alma. Nós pedimos agora a São Rafael Arcanjo, que venha trazendo toda a cura na alma, a cura física. Nós pedimos agora profundamente a intercessão de São Rafael Arcanjo. A visualização que o Senhor me dá, algumas pessoas sangrando, corações sangrando, corações que estão machucados e feridos, corações que estão sangrando. Eu peço agora que as mãos chagadas de Nosso Senhor vá tocando agora as feridas da alma, as feridas do corpo. Se você pode e se você tem como colocar a sua mão, coloque a sua mão aonde você tem uma enfermidade física, se é possível. Mas se não tem como, coloca pelo menos a mão no coração. Senhor, nós pedimos

0: fisicamente desse câncer no seio. Obrigado, Senhor, que o Senhor está curando esse câncer no seio. Obrigado, Jesus. Chama.
1: Padre, Deus me usou muito na rádio. Você acompanhou um programa muito de fé na rádio, falando sobre médicos. Queremos amar, mas médicos que estão nos acompanhando, não sei se tem algum médico aqui, que vocês tenham mais, cada vez mais empatia. Porque você está dizendo, eu sei que eu estava conversando com um médico e ele dizia, padre, você não tem noção. Sabe, ele me falou assim, quantos pacientes eu atendi só? Eu nem chutei o número, porque a gente é muita gente. Então, mas eu dizia a esse médico que trabalha com oncologia, por favor, o modo de você falar, você pode levar esperança, você pode destruir. Então, se todos aqueles que trabalham na área médica, médicos, enfermeiros, eu conheço médicos que trabalham, enfermeiros na UTI, não é fácil não somatizar os problemas dos outros, por isso eles criam aquela casca, mas não perca nunca a empatia. Tá? O fulano que está lá não é o paciente 10, 12, não, tem nome. Então, em certas coisas, muitas informações, né? Então, vocês têm um discernimento, empatia, que eu peço àqueles que trabalham com oncologia, Senhor, abençoe os médicos, que não é fácil, eu os entendo, porque é tanta coisa que vocês lidam, mas o paciente precisa de um carinho, de um sorriso, porque isso faz a diferença, você leva esperança. Então, Senhor, quero colocar os médicos que estão nesse tratamento, ajudando as pessoas a vencerem o câncer, eles têm mais empatia.
0: Nosso que estais no céu, santificado seja o vosso nome, venha a nós o vosso reino, seja feita a vossa vontade, assim na terra como no céu.
2: Pão nosso de cada dia nos dai hoje, perdoai as nossas ofensas, assim como nós perdoamos a quem nos tem ofendido. E não nos deixeis cair em tentação, mas livrai-nos do mal.
0: Ave Maria, cheia de graça, o Senhor é convosco, bendita sois vós entre as mulheres, bendito é o fruto do vosso ventre, Jesus.
2: Santa Maria, Mãe de Deus, rogai por nós, pecadores, agora e na hora de nossa morte.
0: Eu não posso deixar de falar, mas o Senhor toca numa pessoa, já faz tempo que o Senhor me dá essa visualização. A pessoa teve um AVC. E você nos acompanha e reza conosco. E desse AVC veio tantas sequelas, paralisia no rosto, foram tantas as sequelas que vieram juntas. O Senhor está te visitando, curando você fisicamente. Haverá uma grande reversão desse quadro, vai ser um grande milagre, já está sendo um grande milagre. Você vai ver o que Deus operará na sua vida. Obrigado, Senhor. Ave Maria, cheia de graça, o Senhor é convosco. Bendita sois vós entre as mulheres, bendito é o fruto do vosso ventre, Jesus.
2: Santa Maria, Mãe de Deus, rogai por nós, pecadores, agora e na hora de nossa morte.
1: Se quiser sentar, fique à vontade, tá?
0: Ave Maria, cheia de graça, o Senhor é convosco. Bendita sois vós entre as mulheres, bendito é o fruto do vosso ventre, Jesus.
2: Santa Maria, Mãe de Deus, rogai por nós, pecadores, agora e na hora de nossa morte.
0: Pessoas que sentem muita falta de ar, problema de pulmão, problema muito sério no pulmão, o Senhor está tocando, até mesmo nesse tempo, nesse momento, o Senhor me dá a palavra, não só problema de falta de ar, mas a questão também da pneumonia, nesse período, nessa época tão complicado, o Senhor está tocando em doenças respiratórias. Obrigado, o Senhor vai limpando pulmões, o Senhor me coloca muito forte.
1: O Senhor fala, vem corpo e alma, você está tocando corpo, o Senhor está tocando a alma, porque se é uma doença, acaba atingindo a alma. Por favor, você vai deitar, e é justamente na hora que você vai deitar, tampa tudo o teu nariz, é impressionante, né? Tá tudo ok, na hora que você deita, congestiona tudo, e aí acaba sendo aquela noite horrível, né? E o Senhor, nesse momento, eu peço, é um pouco de sinusite, mas coloque a mão nessa região, por favor, quem tem sinusite sabe muito bem a dor que dá nessa, bem assim, acima da testa. O Senhor descongestiona, ainda mais com essas mudanças de tempo, climáticas, Senhor tocando, mas agora eu vou tocar em outra, essa porta é física, mas Senhor tocando agora o medo. Então, toda vez que você já vai deitar, você já vai com medo. E aí, aí você, o Senhor tirando esse medo. Hoje você vai dormir e você vai conseguir respirar. Repito, o medo que você tem de ficar sem respirar, o Senhor te libertando. Eu vou escutar esse testemunho, nós vamos escutar tudo que está sendo falado aqui. O Senhor vai, os testemunhos, não deixa de testemunhar. Obrigado, Senhor Jesus, pela paz ao deitar, ao dormir. Como o Senhor tocando também nessa área, quem tem insônia, por favor, antes de deitar,

0: de Jesus. Faz essa experiência. Faça agora. Contemple Jesus. Vocês podem olhar aqui, olhem para Ele. Não olhe para nós, não olhe para Ele. Nós temos também aqui, tá? Contemple Jesus. Se soubéssemos o...
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0: a paz que Ele nos dá. Muitas vezes nós vamos dormir com o celular, depois de ver o celular, ver a tela do celular, ver televisão, e já vai querer dormir, você está enchendo sua mente. Comece, leia a palavra, leia a Bíblia, contemple Jesus, faça a experiência, só isso, experimente, depois você me conta, você vai dormir.
1: Ave Maria, cheia de graça, o Senhor é convosco, bendita sois vós entre as mulheres, bendito é o fruto do vosso ventre, Jesus.
2: Santa Maria, Mãe de Deus, rogai por nós, pecadores, agora e na hora de nossa morte. Amém.
1: Ângela, tem intenções também aí para nós?
3: Tem a Penha que está pedindo a cura do luto. Ela perdeu a mãe e ela está sentindo muito. Faz 10 dias, Maria Luísa. Ana Silva está pedindo oração pelo Pedro, que vai operar a vesícula. O Lucas está pedindo saúde mental e a cura da mãe dele contra o câncer.
0: Pastor, como Deus é lindo. Antes de entrar aqui, eu tenho um amigo meu que você conhece, o Jorge Cunha, o Ivan Cunha, e trabalha na Rede Vida. E eu confesso, olha como o mundo é. O Ivan Cunha é a pessoa que eu já ligo, eu falo, Ivan, qual o horário que eu tenho para terminar? E eu errei, eu sempre sei, não é o Jorge, eu não sei porque eu fui impelido a rezar para o Jorge. E nisso ele não me atendia. Eu falei, nossa, alguma coisa, mas que eu errei. São irmãos Ivan Cunha e Jorge Cunha. E na hora que eu liguei, ela deve estar me acompanhando agora, a esposa me atende. E ela tinha rezado ontem, falando assim, Jesus, eu quero falar com o padre. O Jorge morreu de câncer. Não teve nem tempo de passado pela quimioterapia. Foi rápido, 72 anos. E até que na quinta-feira eu falei para ela, Edna, nós vamos estar celebrando até a missa, traga a tua família aqui. Então eu aproveito, por favor, você que está vivendo ainda o luto, fica de pé, por favor. Você que está ainda passando a dor do luto, nós temos o Padre Magal. Graças a Deus, o papai eu já vivi o meu luto. Então, Padre, por favor, por sua oração.
1: Senhor, nós te entregamos todas as pessoas que passam pela dor da perca, mas existe uma coisa tão linda. Deus, eu gosto de uma frase muito bonita, diz assim, Deus tem o tamanho do vazio do teu coração. Você que está em luto, lembre-se disso. Deus tem o tamanho do vazio do teu coração, só Deus. Ninguém mais pode preencher senão Deus. Por isso, Senhor, preenche esse espaço vazio no coração e na vida dessa pessoa. Ave Maria, cheia de graça, o Senhor é convosco. Bendita sois vós entre as mulheres, e bendito é o fruto do vosso ventre, Jesus.
2: Santa Maria, Mãe de Deus, rogai por nós, pecadores, agora e na hora de nossa morte. Amém.
0: Eu te desenterrei uma música que eu não canto aqui há muito tempo. Então eu olhei para o Vitinho, tem uma pessoa, não, preste atenção de novo, o alívio. Essa música, para quem está passando por luto, preste atenção na letra. Confesso, nem lembro mais a letra, por favor.

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0: Mas tem quem resista tudo isso, não é?
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0: 11 horas e 2 minutos.
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3: Muito bem. Estamos chegando para mais uma edição maravilhosa do programa Rádio Escuta. Clube FM. Isso mesmo, aqui nessa sintonia maravilhosa para trazer para você o sucesso, os lançamentos, as exclusividades para você, porque você merece sempre, né? Tudo bem com você, meu amigo? Tudo bem com você, minha amiga? Eu espero que sim, porque sucesso aqui não parei. A gente já começa com MC Rian e Wesley Safadão. Safadão!

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2: 11 horas e 15 minutos.
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4: É, eu falei que a gente ia voltar e voltamos. Estamos aqui de volta. Meu forte abraço, obrigado pelo carinho, tá? E a todos os ouvintes da Rádio Clube FM, obrigado imensamente. E a gente vai sempre trazendo sucesso, sempre trazendo música boa. Inclusive, ele tá chegando. Quem? Alanzinho Coreano, apostador, participação, Zé

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0: sucesso, Forró Boys, Coração Bandido, uma música boa demais, dançante, hein? Clube! Daqui a pouco eu tô de volta, não sai daí!
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3: Olá, eu sou Marco Antônio Abud, sou médico psiquiatra. Vou falar sobre 4 dicas simples, comprovadas, que você pode começar a implementar a partir de hoje para ajudar a melhorar a sua insônia no meio da madrugada. Então, acompanha comigo. Isso que eu descrevi, na verdade, eu ouço de muitos pacientes, atendo pacientes no meu consultório, tenho alunos de programas de treinamento online e eu mesmo já tive essa insônia, principalmente essa insônia intermediária. Eu tive já períodos de insônia inicial, que é a dificuldade, a demora de mais de meia hora para você iniciar o sono, e também eu já tive essa insônia intermediária, né? Que essa insônia ela tem em relação quando você acorda no meio da noite depois de ter dormido e demora mais de meia hora, mais de 40 minutos para voltar a dormir. Temos a insônia terminal, temos o sono não reparador. Por que que isso ocorre? Fato é que isso pode ocorrer num primeiro momento por vários motivos. Primeiro, pode ser por desidratação. Se você fica muito tempo sem beber água, claro que beber muita água não é bom, porque você vai acordar para ir no banheiro, isso pode atrapalhar. Mas, se você fica muito tempo sem beber água, o corpo ele se sente desidratado e aí ele libera adrenalina. Isso faz com que você possa acordar do nada no meio da noite. Uma outra coisa, se você ficar muito tempo em jejum, tem um pico de insulina ali por volta das 3 horas da manhã. E se não tem glicose no seu sangue, você vai ter uma hipoglicemia ali umas 3, 3 e meia. Isso é um dos principais motivos porque que esse horário é um horário, né, que é a hora, uma hora maldita, né? Acho que tem até alguns nomes, eu não sei ao certo aí, hora do diabo, enfim, mas tem esse horário onde existe um pico de insulina e a glicose cai. Por isso que é importante que nós não tenhamos aí um nível muito baixo de açúcar, senão a gente acorda. O fato é que se isso ocorre de forma repetida durante várias noites, aí o seu cérebro ele começa a ficar condicionado, treinado, ele começa a se autotreinar para acordar de madrugada. O nosso cérebro ele vai antecipar, ele espera que aquele momento seja o momento de despertar, ele vai criando um hábito. E aí, como ele fica já esperando que isso vai acontecer, ele já liga e a insônia se autoalimenta. Temos vários tratamentos para insônia, o mais eficaz dele é um conjunto de técnicas práticas, estruturadas e cientificamente validadas, chamadas de terapia cognitivo-comportamental para insônia. Mas temos algumas estratégias que a gente pode colocar em prática que podem começar a te ajudar. Veja bem, isso pode ajudar logo nos primeiros dias, mas às vezes a gente tem que ir praticando com uma direção, com uma persistência. Por quê? Porque se você tem esse hábito há muito tempo, você vai precisar criar um novo hábito e isso vai precisar, obviamente, de uma repetição, tá? Então vamos lá. Primeira dica, e essa é básica, eu falo já em vários vídeos, mas não é fácil. Por quê? Porque hoje em dia a gente tem o celular a todo custo. Não ter relógio próximo de você, né? Eu sempre ando com o meu relógio, eu tiro antes de dormir. O problema é que o celular tá quase sempre, né? Uma grande maioria das pessoas deixa na cabeceira, que não é bom, né? E aí pegar e olhar que horas são é algo que faz, isso é extremamente comprovado, isso faz você ter mais dificuldade para voltar a dormir. Basicamente porque você vai naturalmente, quando você olhar, você vai ter aquele pensamento: puxa vida, falta só tanto tempo, eu preciso dormir em meia hora, eu preciso dormir em 10 minutos, porque senão eu não vou ter sono suficiente, eu vou estar péssimo no dia seguinte, vai ser um dia, né, caótico, vai ser muito sofrido. Então, nossa, eu tenho mais 20 minutos para dormir. E aí, quanto mais você tenta dormir, quanto mais preocupado você fica, o que que acontece? É igual um cabo de guerra, quanto mais se puxa, mais a insônia puxa de volta, não tem como ganhar. Então, o primeiro passo é tentar não olhar para o relógio, tá? De preferência não ter o celular perto, na cabeceira, mas vamos ser realistas, né? Se você não conseguir, tenta não olhar para o relógio, tá? Essa é a primeira dica. Dica 2. A dica 2 é quando você olhar para o relógio, porque por mais que você tente, o ser humano, ele não é, nós não temos um bom autocontrole, né, 100% do tempo. É bom, isso não quer dizer que não vale a pena a gente ter a intenção, mas saber que nós temos que ter um plano B, caso a primeira intenção não seja possível. Então, se você olhar para o relógio, a ideia é tentar falar um outro pensamento. Por quê? Porque o pensamento de que preciso dormir, falta pouco tempo, está quase chegando, esse pensamento, ele é um pensamento alimentador, gerador de insônia. Então, um outro pensamento é, puxa, já dormi tantas horas. Por exemplo, você dormiu às 10, acordou às 3, poxa, já dormi 5 horas, já dormi 3 horas. Olha só, meu corpo já teve sono suficiente. Eu acho que eu nem preciso dormir, eu quero só descansar. É claro, né? Isso eu falo em outros vídeos, isso não é algo que obviamente nós vamos logo de cara acreditar. Porém, isso, primeiro, é muito mais útil para tirar pressão. Se você quiser dormir na força, digamos, de uma forma na marra, isso vai fazer você ficar ansioso, e essa é uma das principais causas psicológicas de insônia. Então, você ter isso, e de fato sim, você já dormiu um tempo, por mais que você fique acordado, por mais que você não consiga dormir, você já descansou, um pouco de repouso o seu cérebro teve. E se você fizer técnicas de relaxamento, focar em colocar a sua atenção para descansar, pode ser que isso tire a pressão e você durma, mas mesmo se você não dormir, isso é muito mais útil do que você ficar querendo dormir rápido, tá? Então, tenta, se você olhar para o relógio e falar, já dormi essas horas, boa notícia. Pelo menos eu não vou estar zerado de sono, agora eu vou só descansar, né? Vamos ver. Tenta fazer isso, tá? É uma forma da gente ir tirando esse esforço para dormir, tá? Terceiro, técnicas de relaxamento. Importante entender que a técnica de relaxamento, ela não tem que ser uma obrigação. Se você colocar a técnica de relaxamento como uma obrigação de você conseguir relaxar, isso vai fazer com que você fique ansioso, não vai funcionar. Então, primeiro, por isso que é importante esse pensamento. Fala, agora eu quero só descansar, já dormi um pouquinho, né? Não vou ficar zerado de sono. Perfeito. E aí, com este tipo de mentalidade, que no início não vai ser tão simples, mas a gente vai cultivando, né, esse tipo de concentração nesse tipo de pensamento, nós vamos começar a ativar uma resposta que contra-ataca a adrenalina. Nós temos algumas formas de fazer isso. Uma delas é a respiração. A respiração mais estudada é a respiração 478. Como é que é? Eu já falei em outros vídeos. Essa é a mais clássica e tem variações. A 478 é você puxa o ar durante 4 segundos, você prende o ar durante 8 segundos, e você prende durante 7 segundos e você solta durante 8 segundos. Isso ajuda a cadenciar o seu ritmo de respiração. Só que se você não tem prática, se você estiver um pouco ansioso, talvez você não aguente soltar o ar em 8 segundos. Você se confunda, né? Como eu confundi os números aqui. Então, uma variação mais curta, que eu acho que é mais fácil para a gente começar a treinar, é a respiração 2-3-4. Tá? Que é a mesma coisa, só que com menos números, né? Então, você puxa o ar por 2 segundos, aí você prende por 3, por 2, desculpa, e solta por 3. 2, prende. Uma outra técnica é uma técnica de relaxamento muscular, em que você vai mentalizando cada grupo dos músculos do seu corpo, desde a ponta dos pés, e vai subindo, e aí você contrai, por exemplo, você contrai o pé, aí você relaxa. Contrai 5 segundos, relaxa. Essa técnica de relaxamento, ela é mais difícil de você praticar logo à noite. É interessante que você pratique durante o dia. Mas essa da respiração 478 ou da respiração 234, isso pode te ajudar, tá? qual que é o próximo passo, né? O quarto passo é você ativamente fazer uma atividade mental que cause tédio e ao mesmo tempo concentração. Então, você vai fazer algum tipo de atividade mental que seja ao mesmo tempo que chame a sua atenção, mas que seja chata, entediante. Em geral, quais os dois tipos que mais funcionam? Não são mágicos, mas funcionam. Uma delas é você fazer contas que não sejam tão simples, mas também não tão complicadas, tá? Uma dica, por exemplo, é você pegar o número 300 e ir subtraindo 3. 300, 297, 294, 291. Se ficar muito difícil, você pega o número 100 e vai tentando tirar 3, 97, 94. Ou então você pode começar a contar de 1 a 1000 só os números ímpares. Então é algo assim, que não é super fácil, também não é difícil e é repetitivo, né? Que é parecido com aquilo de contar carneirinho, né? É que assim, não é algo que vai funcionar sempre. E as três primeiras técnicas são mais importantes, principalmente aquela do pensamento sobre querer dormir à força. Essa é fundamental, tá? Agora, uma outra técnica que pode te ajudar, se essa questão da contagem não surtir efeito, é uma técnica de imaginação guiada. Isso, de fato, é algo bastante estudado. Existem várias outras estratégias, tanto de meditação na hora, quando você está no meio da noite, quanto para você fazer durante o dia, porque isso vai deixando o seu sistema de adrenalina e cortisol equilibrados. Mas uma que se mostra especialmente eficaz para quando você está ali na cama, brigando com o travesseiro, é você imaginar a si mesmo, da melhor forma que você conseguir, num cenário que te traga tranquilidade. Pode ser um lugar que você já esteve, você pode lembrar de uma praia, pode lembrar de um lugar, uma fazenda, lembrar da casa, da avó, lembrar, enfim, de algum lugar que te traga tranquilidade, e você vai se imaginar estando naquele lugar e você vai tentar prestar atenção nas sensações físicas, dos sentidos que este lugar está despertando em você. Então, por exemplo, imaginei que eu estou na praia, aí eu vou andando, eu fico imaginando a areia no meu pé, o meu pé afundando na areia, eu fico imaginando o som do mar, o som ali das gaivotas, dos pássaros. Fico imaginando como que está a luz, o azul do céu, aí eu fico entrando na água ali, qual que é a temperatura. Então você vai imaginando você andando nessa cena e quais as sensações em termos dos sentidos isso está te despertando. Isso também comprovadamente pode te ajudar. Então, tenta essas quatro estratégias, conta aqui no comentário se te ajudou. Lembrando que pode ser que isso ajude, mas se isso não for suficiente, se você continuar com esse tipo de insônia, é importante você tentar fazer um tratamento de primeira linha, sendo que a terapia cognitivo-comportamental é o tratamento de primeira linha mais eficiente que nós conhecemos, tá? Escreva aqui no comentário, ó. Então, resumindo, não olhar o relógio, se olhar, opa, já dormi o suficiente, vou só descansar. Depois, técnica de relaxamento, respiração 478 ou aquela 234. E o quarto é você colocar sua atenção ou numa contagem ou numa imaginação guiada. Forte abraço e até lá!
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4: FM. 11 horas e 38 minutos.
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0: Clube. Nossa programação sempre melhorando cada dia mais. E agora tá chegando o sucesso, ele, Bruno Marrone, Saudade Véia. Simbora!

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0: Oh, música boa demais, metade de um abraço. É Zé Vaqueiro aqui no programa Rádio Escuta. Não sai daí, já que eu tô de volta. 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
2: Olá, hoje vamos falar sobre um assunto muito importante, a diabetes. Você conhece a diabetes? É uma doença causada pela falta de insulina, seja por produção insuficiente ou má absorção do organismo. A insulina é um hormônio produzido no pâncreas, que regula e controla a glicose, ou em outras palavras, os níveis de açúcar no sangue. Ela tem a função de quebrar as moléculas de glicose, transformando-as em energia para a manutenção das células do nosso organismo. De acordo com a Organização Mundial da Saúde, OMS, uma em cada 11 pessoas no mundo tem diabetes. No Brasil, cerca de 13 milhões de pessoas possuem a doença. No entanto, estima-se que ao menos 50% da população ainda não foi diagnosticada. Entre os fatores que aumentam o risco do diabetes estão os maus hábitos alimentares, ingestão excessiva de alimentos com açúcar ou carboidratos, pressão arterial elevada, histórico familiar da doença, níveis elevados de colesterol no sangue e o sedentarismo. O tratamento da diabetes tem como principais objetivos melhorar a qualidade de vida, aliviar os sintomas e evitar o desenvolvimento de complicações da saúde. A prevenção da diabetes está na adequação da dieta, reduzindo o consumo de produtos industrializados, bebidas alcoólicas, sódio, açúcar e carboidratos. Dê preferência às carnes brancas, como peixe e frango, ou carne vermelha sem gordura. Também existem alimentos que ajudam a controlar melhor a diabetes, como os grãos integrais, soja, feijão, grão de bico, os legumes ou as oleaginosas, como amêndoas e nozes, por exemplo. Uma rotina de 30 minutos de caminhada também ajuda a prevenir a diabetes, além de melhorar o bem-estar. Para quem está tratando a doença, o exercício físico é tão importante quanto os medicamentos. Lembre-se, a prevenção e o autocuidado são as melhores ferramentas para combater doenças, inclusive a diabetes.
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5: 11 horas e 51 minutos.
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0: Ah, a gente já tá de volta trazendo Dilcinho, participação Nadson Ferinha e a canção Duas.

0: E quem gostou, dá um grito.
1: Obrigado, gente.
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3: Fulminantes.

0: Música boa, é pagode bom demais, é fulminante. O nome do sucesso com ele, Mumuzinho, aqui no programa pra finalizar mais uma edição do nosso programa Rádio Escuta. Foi bom demais, né? Eu sei que sim, eu sei que você curtiu. Só sucesso, hein? Cá entre nós, só música boa. Aqui a produção sempre seleciona os melhores sucessos porque você merece. E eu aguardo você na próxima edição, se assim Deus nos permitir. Tchau, gente! Até a próxima! Fui!
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0: povo! 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
1: 12 horas e 15 minutos.
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0: favorito, sem lero-lero e muito blá-blá-blá.
1: Ei, para de falar então. Deixa rolar.
0: Deixa rolar.
2: É o Rogerinho. Safadão.
3: Safadão, hein, Rogerinho.

0: 12:39.
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0: muito mais sucesso.
1: A temperatura sobe. Aqui é muito mais sucesso. 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
2: Chão de avião.

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1: Nem um pouco.
0: Ah, não. Nunca será. Nunca serão.
2: De lá de tudo.
0: Beloto,
1: tamo junto.
0: Sucesso!
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0: Uma hora e dois minutos.
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Obrigado, Raça Negra. 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

0: 1:46.
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Vovó, a churrasquinha! Essa é a nossa música, compadre.

0: eu acho que você tem que mandar aquela mensagem. Mas manda o que está no seu coração.
1: Porque se fosse eu falaria mais ou menos assim.
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0: Boa noite, Uberlândia! Faz barulho aí, Uberlândia, que eu quero ouvir!
1: Que coisa linda, galera!
0: Obrigado!
2: 2 horas e 52 minutos.

0: Léo, é, te agradecer, viu?
1: Isso, obrigado pelo carinho.
2: Eu vou ter que ouvir esse DVD umas 20 vezes, mano.
1: Eu também vou ouvir por causa de vocês.

Olha o swing do GD.

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2: Uma salva de palmas, Mari Fernandes!
0: Obrigado, gente!
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0: Quem gostou faz barulho, Maceió! Muito obrigado, gente. Aê! Vai, boiadeiro!
1: Sentar aqui num bar em Goiânia mesmo e já começar a beber ouvindo essa.

0: Eu bebo cerveja.
1: Bom também.
2: Três horas e 53 minutos.

0: hoje.
1: Valeu, safadão!

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1: 4 horas e 4 minutos.
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1: Quatro horas e 16 minutos.

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1: Quatro horas e 56 minutos.

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0: Vibe, bebê.
1: Tamo junto.
0: Obrigado, rapaziada. 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
1: É nóis.
0: Valeu.
2: Mulher.
1: Eternizamos.
3: Cinco horas e 36 minutos.

0: 5:47.
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nosso que estais no céu, santificado seja o vosso nome. Venha a nós o vosso reino. Seja feita a vossa vontade, assim na terra como no céu. O pão nosso de cada dia nos dai hoje. E perdoai-nos nossas ofensas, assim como nós perdoamos a quem nos tem ofendido. Não nos deixeis cair em tentação, mas livrai-nos do mal.

0: Ave Maria, cheia de graça, o Senhor é convosco. Bendita sois vós entre as mulheres, e bendito é o fruto do vosso ventre, Jesus. Santa Maria, Mãe de Deus, rogai por nós, pecadores, agora e na hora de nossa morte. Amém.
1: O anjo do Senhor anunciou a Maria, e ela concebeu do Espírito Santo. Ave Maria, cheia de graça, o Senhor é convosco. Bendita sois vós entre as mulheres, e bendito é o fruto do vosso ventre, Jesus. Santa Maria, Mãe de Deus, rogai por nós, pecadores, agora e na hora da nossa morte. Amém. Eis aqui a escrava do Senhor. Faça-se em mim segundo a vossa palavra. Ave Maria, cheia de graça, o Senhor é convosco. Bendita sois vós entre as mulheres, e bendito é o fruto do vosso ventre, Jesus. Santa Maria, Mãe de Deus, rogai por nós, pecadores, agora e na hora da nossa morte. Amém. E o Verbo se fez carne e habitou entre nós. Ave Maria, cheia de graça, o Senhor é convosco. Bendita sois vós entre as mulheres, e bendito é o fruto do vosso ventre, Jesus. Santa Maria, Mãe de Deus, rogai por nós, pecadores, agora e na hora da nossa morte. Amém. Rogai por nós, Santa Mãe de Deus, para que sejamos dignos das promessas de Cristo. Oremos. Derramai, ó Deus, a vossa graça em nossos corações, para que, conhecendo pela mensagem do anjo a encarnação do vosso Filho, cheguemos, por sua paixão e cruz, à glória da ressurreição. Por Cristo nosso Senhor. Amém. Glória ao Pai, ao Filho e ao Espírito Santo, como era no princípio, agora e sempre. Amém.
2: Irmãos e irmãs em Cristo, hoje nos reunimos em espírito de oração, com corações abertos e almas rendidas à vontade de Deus. Neste momento sagrado, clamamos pelo auxílio divino do glorioso Arcanjo Rafael, aquele a quem o Altíssimo confiou o dom da cura, do alívio e da restauração. Com toda a nossa fé, elevemos nosso espírito a Deus, para que esta oração se torne um rio de bênçãos, derramando-se sobre cada um de nós. Feche seus olhos, inspire profundamente e sinta a presença de Deus neste lugar. Agora, oremos. Ó Arcanjo Rafael, mensageiro da cura e portador da luz divina, tu que foste enviado ao servo Tobias, guiando seus passos e restaurando a visão de seu pai, hoje clamamos por tua presença em nossas vidas. Vem, glorioso Rafael, desce dos céus com tuas asas resplandecentes. Traga contigo os bálsamos celestiais. Passeia entre nós e toca com tua luz aqueles que sofrem, os que estão enfermos no corpo, aqueles cujas almas estão carregadas de dor, os que perderam a esperança, os que clamam por um milagre. Vem, Santo Arcanjo, envolve-nos com a tua proteção, purifica-nos com a tua graça, que a luz da cura divina se derrame sobre nós agora. Ó poderoso Rafael, médico celestial, anjo da saúde, nós te pedimos neste instante, toca com tua mão divina aqueles que sofrem no corpo, visita os leitos de hospital, caminha pelos corredores onde há dor, desce até as casas onde a enfermidade assola, e onde houver choro, traz consolo e cura. Senhor, por intermédio de Rafael, Restaura aqueles que lutam contra doenças. Que os órgãos inflamados sejam aliviados. Que os ossos quebrados sejam restaurados. Que os pulmões enfermos sejam revigorados. Que os corações fracos sejam fortalecidos. Que os olhos cansados vejam novamente. Que os corpos fragilizados pelo tempo sejam sustentados pela tua graça. Ó Rafael, remove os males, as dores, as febres e os tormentos. Que as mãos médicas sejam guiadas pela sabedoria divina. Que os medicamentos sejam instrumentos do Senhor. E que cada enfermo sinta agora a presença viva da cura. Ó Santo Rafael, tu que és a cura para as feridas invisíveis, para os corações despedaçados, para as mentes atormentadas, clamamos por tua intercessão. Ó anjo da misericórdia, toca aqueles que carregam angústias profundas, os que sofrem de ansiedade, os que enfrentam depressão, os que são atormentados por pensamentos de desespero. Toca, ó Rafael, os que se sentem perdidos e sem direção, os que carregam culpas pesadas, os que foram feridos por palavras cruéis, os que perderam a esperança no amanhã. Ó Divino Arcanjo, restaura a paz interior, quebra as correntes da tristeza, desfaz os laços da aflição, e traz ao coração do teu povo a doce certeza de que Deus não os abandonou. Ó glorioso Rafael, tu que uniste Tobias e Sara sob a bênção de Deus, nós te suplicamos, traz cura e harmonia aos lares, que as famílias que vivem em discórdia encontrem reconciliação, que os casamentos abalados sejam restaurados no amor, que as palavras ásperas sejam substituídas por perdão, que os filhos encontrem refúgio nos braços de seus pais, que os pais sejam fortalecidos para guiar seus filhos no caminho da verdade. Ó anjo do Senhor, cura as feridas do passado, restaura os laços quebrados, e faz com que cada lar seja um refúgio de paz. Arcanjo Rafael, hoje entregamos a ti nossos corpos, nossas almas e nossas famílias. Que tua luz nos envolva dia e noite. Que teu olhar nos guie em cada jornada. Que tua presença seja um escudo contra todo o mal. E ao final desta oração, elevamos ao Pai Celestial nosso cântico de gratidão. Bendito seja o Senhor dos Exércitos. Bendito seja aquele que cura todas as feridas. Bendito seja Deus, que nos enviou Rafael, o anjo da cura. Louvado seja o teu nome, Senhor, agora e para sempre. Amém.
3: Em nome do Pai, do Filho e do Espírito Santo. Amém. Maria, passa na frente e vai abrindo estradas e caminhos, abrindo portas e portões, abrindo casas e corações. A mãe indo na frente, os filhos estão protegidos e seguem seus passos. Ela leva todos os filhos sob sua proteção. Maria, passa na frente e resolve tudo aquilo que somos incapazes de resolver. Mãe, cuida de tudo que não está ao nosso alcance. Tu tens poder para isso. Vai, mãe, vai acalmando, serenando e amansando corações. Vai acabando com o ódio, os rancores, as mágoas e as maldições. Vai terminando com as dificuldades, tristezas e tentações. Vai tirando teus filhos das perdições. Maria, passa na frente e cuida de todos os detalhes. Cuida, ajuda e protege a todos os teus filhos. Maria, tu és a mãe e também a porteira. Vai abrindo o coração das pessoas e as portas pelo caminho. Maria, eu te peço, passa na frente. Vai conduzindo, ajudando e curando os filhos que necessitam de ti. Ninguém pode dizer que foi decepcionado por ti depois de ter te chamado ou invocado. Só tu, com o poder de teu filho, podes resolver as coisas difíceis e impossíveis. Amém. Vamos agora pedir por todas as coisas que estão difíceis na nossa vida. Vamos pedir pela nossa saúde, nossas famílias, por aqueles que estão doentes e precisam muito de ajuda. Vamos pedir pela segurança no nosso trabalho, para que todos consigam um bom emprego e seguro. E para aqueles que estão procurando emprego, vamos pedir para que logo encontrem algo que os faça felizes. Vamos pedir também para que nosso dinheiro seja suficiente, que nunca falte o necessário para nós vivermos com dignidade e que consigamos resolver os problemas financeiros sem prejudicar a nossa paz. Vamos pedir por cada membro da nossa família, pelos desafios que enfrentam e pelo amor que nos une, que possamos encontrar paz e harmonia em casa. Vamos pedir também por mais fé, que ela fique mais forte a cada dia. E para aquilo que parece impossível, vamos pedir a ajuda divina. Que Nossa Senhora nos ajude nesses momentos difíceis. Por fim, vamos pedir pela paz. A paz em nossos pensamentos, a paz em nossos corações, paz em casa e em toda a comunidade. Que a paz esteja sempre presente na nossa vida.

0: Maria, passa na frente da minha vida. Passa na frente da minha saúde. Passa na frente do meu trabalho, das minhas finanças. Virgem Maria, passa na frente da minha família. Passa na frente da minha fé. Ó Maria, passa na frente do meu impossível. Maria, minha mãe, passa na frente de tudo que tira a nossa paz. Amém. Ave Maria, cheia de graça, o Senhor é convosco. Bendita sois vós entre as mulheres, e bendito é o fruto do vosso ventre, Jesus. Santa Maria, Mãe de Deus, rogai por nós, pecadores, agora e na hora de nossa morte. Amém.
1: Amém. Amém.

Salve, Rainha. Salve, Rainha. Mãe de misericórdia, vida, doçura e esperança nossa, salve. A vós bradamos os degredados filhos de Eva. A vós suspiramos, gemendo e chorando neste vale de lágrimas. Eia, pois, advogada nossa, esses vossos olhos misericordiosos a nós volvei. E depois deste desterro, mostrai-nos Jesus, bendito fruto do vosso ventre. Ó clemente, ó piedosa, ó doce e sempre Virgem Maria, rogai por nós, Santa Mãe de Deus, para que sejamos dignos das promessas de Cristo. Amém.

0: tomar uma dose agora? Chama a cabeça.
1: Certo.

Wagner. Oh! E essa aqui vai pra galerinha de São Paulo aqui com a gente, legal? E pra galera que gosta do forró, swing shot ao vivo. Cadê o Vitinho? Vem, Luguezinho, é o seguinte.

0: Valdes Gonçalves, esse é o guitarrista apaixonado do Brasil, hein? Rebola aí, rebola lá. Eita, sangue, vamos lá. Cadê as mãozinhas em cima? Cadê?
1: Sete horas e 30 minutos.

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0: Faz barulho pra Simone, senhora!
1: 8 horas e 6 minutos.
0: Muito barulho pra Thalita, meu! Solta, meu! Vai! Thalita, estão dizendo por aí que a gente é uma dupla, verdade?